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1: Chão.
0: Pode ver a Janabel. 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